Arms, a canção com Rick Astley. Também tivemos Lionel Rich cantando I'm Coming Home. Tears for Fears, Woman in Chains. Agora, 9:17, muito boa noite. É hora de curtirmos Wet, Wet, Wet. Aqui na JBFM.

0: Muito bem, tivemos a Madonna cantando Cherish, também Long As I Live, Toni Braxton, Roupa Nova, Dona, a versão acústica, né? E Love Is All Around, canção com Wet, Wet, Wet. Agora 9h32, muito boa noite pra você. A minha última meia hora tá chegando, daqui a pouquinho eu volto com mais música. Intervalinho rápido, aguenta aí que eu já volto.
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0: Nove horas mais 33 minutos. Boa noite.

Thinking Out of Loud, canção com o nosso Ed Sheeran. Também ela une todas as coisas, o Jorge Versilo, Trace Chapman, Fast Car, Exhale, a diva Whitney Houston. Faltam 11 minutos para as 10 horas. Quem canta agora aqui na JBFM

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2: A Petrobras anunciou neste domingo que vai reduzir amanhã o preço do diesel vendido às distribuidoras. O desconto por litro será de 35 centavos. Fazendo com que o preço médio por litro caia de R$ 3,65 para R$ 3,30. O valor de 35 centavos é uma subvenção do governo que passa a valer no lugar das isenções dos tributos federais sobre o combustível, que são o PIS e a COFINS. A cidade do Rio de Janeiro já aplicou mais de 1.310.000 doses da vacina contra a gripe desde o começo da campanha de imunização de 2026, em 24 de março. Dados do painel EPI Rio, atualizados neste domingo, mostram que os idosos lideram a cobertura vacinal entre os grupos prioritários, com 39,58% de imunização. Já as crianças têm o menor índice, com 23,27%. Próximo informativo às 6 da manhã. 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

0: Esse foi o grupo J Quest na JBFM. Fácil, Savage Garden, I Knew I Loved You, For Whom the Bell Tolls, com Bee Gees. 6 horas, bom dia.
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0: A seleção brasileira embarca logo mais à noite para os Estados Unidos em busca do 6º título mundial. Na despedida da torcida no país, o time do técnico Carlo Ancelotti goleou o Panamá por 6 a 2 na noite passada no Maracanã. Vinícius Júnior abriu o placar logo no primeiro minuto de jogo. A seleção panamenha empatou com o Murilo, cobrando uma falta em que a bola desviou na barreira e enganou o goleiro Alisson. Casimiro fez 2 a 1 ainda na primeira etapa. No segundo tempo, com várias mudanças no time, o Brasil deslanchou e chegou a 6 a 1 com gols de Rayan, Lucas Paquetá, Igor Thiago de pênalti e Danilo dos Santos. O Panamá ainda diminuiu com um golaço de Harvey chutando de fora da área. A Fundação Oswaldo Cruz descartou um caso suspeito de ebola em um paciente internado no Rio. O turista que veio de Uganda, na África, estava sob protocolo de isolamento no Instituto Nacional de Infectologia Evandro Chagas, da Fiocruz. Análises de amostras de saliva, urina e sangue descartaram infecção por ebola. O paciente, no entanto, testou positivo para malária e permanece em isolamento. Próximo informativo, daqui a pouco às 7 horas, o painel JB, primeira edição. Outras notícias também no nosso site. Acesse jb.fm. 6 horas, 2 minutos. Hoje é segunda-feira, dia 1 de junho de 2026. Eu sou Alexandre Tavares e vou ficar com você até às 10 da manhã. Muito obrigado pela sua companhia. Vamos juntos com muita música e informação do seu jeito. Bom dia, uma ótima semana para você.
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0: Glenn Frey, You Belong to the City. Fernanda Abreu, Paisagem de Amor. Ordinary, Alex Warren. 6h39, bom dia. 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
0: Faltam 20 para as 7. Bom dia.
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0: AlphaVille, Big in Japan, Dalto, muito estranho. Faltam 2 minutos para as 7. Bom dia.
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0: Muito bom dia, 7:01, segunda-feira, 1º de junho de 2026. Painel JB, primeira edição, traz hoje os seguintes destaques. Angra dos Reis começa a cobrar taxa de quem visita a cidade. Petrobras reduz preço do diesel vendido às distribuidoras. Eleição na Colômbia terá ultradireitista e representante da esquerda no segundo turno. João Fonseca vence Casper Ruud com Guga na plateia e vai às quartas de final de Roland Garros.
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0: Brasil goleia o Panamá por 6-2 no Maracanã na despedida para a Copa do Mundo. 7:02.
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0: Vamos agora às primeiras notícias sobre o trânsito com o nosso repórter Carlos Eduardo Cardoso. Bom dia, Cadu. Uma boa semana para você.
11: Bom dia, Alexandre Tavares, ouvintes da JB. Iniciamos agora a cobertura de trânsito nesta manhã de segunda-feira. Segundo o Centro de Operações da Prefeitura, tem um caminhão enguiçado interditando uma faixa da pista central na altura de Manguinhos, Deslocamento em direção ao centro pela Avenida Brasil, retenção nesse trecho da Avenida Brasil, a dificuldade também na altura do Trevo das Missões, pista central e lateral e próximo ao Trevo das Margaridas, no deslocamento em direção ao centro pela Avenida Brasil. Boa movimentação na altura de Guadalupe, na altura da Fazenda Botafogo, também no acesso ao elevado do Gasômetro e à Ponte Rio-Niterói. Na linha vermelha tem congestionamento na passagem pela BR-040, deslocamento em direção ao centro da cidade, dificuldade também no acesso à Avenida Brigadeiro Trompovski, na altura do Fundão, e retenções a partir do próprio Fundão em direção ao centro até São Cristóvão. Carlos Eduardo Cardoso para JBFM.
0: Obrigado, Cadu, pelas primeiras do trânsito de hoje. Bom trabalho para você aí. Até daqui a pouco, 7h04. Painel JB, primeira edição, começa agora. Bom dia.
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0: Spice Girls na JBFM. Goodbye, Marina Lima, Virgin, Drive com The Car. 7:16, bom dia.
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3: Segundo a Ecovias Rio Minas, um acidente na rodovia Presidente Dutra em Queimados provoca interdição de faixa de rolamento, desvio do tráfego para a pista lateral, na altura de Queimados, no sentido São Paulo da rodovia. A movimentação intensa ainda apenas no acesso da Avenida Brasil para o gasômetro, lenta movimentação do gasômetro em direção a Francisco Bicalho, vias da zona portuária a partir da ponte da Avenida Brasil, boa circulação no trecho São Cristóvão da Avenida Brasil, pista central a partir do gasômetro em direção a Rodrigues Alves, trânsito intenso e lento na Francisco Bicalho em direção à Praça da Bandeira, principalmente na pista central junto ao canal do Mangue, a partir da descida do gasômetro até o IML. Boa movimentação no acesso a Francisco Bicalho pelo trevo das Forças Armadas, no deslocamento a partir da Praça da Bandeira, para quem segue em direção à Avenida Brasil e Ponte, trânsito lento já na transição do elevado Rufino Pizarro para o elevado Engenheiro Freycinetti, deslocamento em direção ao túnel Rebouças. Carlos Eduardo Cardoso para JBFM.
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0: Rod Stewart na JBFM, Forever Young, Adriana Calcanhoto, Vambora, Bengals, Eternal Flame, 7:29. Bom dia. 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
3: Trânsito intenso nesse momento pela Marechal Rondon, no deslocamento em direção ao centro, retenções até a altura do bairro do Riachuelo, em função da sequência de sinais de trânsito, registro inclusive de sinais apagados ao longo desse percurso, redobre atenção e respeite a travessia do pedestre. A movimentação é intensa nesse momento na Grajaú Jacarepaguá, no final do percurso da Serra, no acesso a José do Patrocínio. Trânsito intenso também nesse momento pela José do Patrocínio, no deslocamento em direção a Teodoro da Silva, retenção na Teodoro da Silva, na altura da Pereira Nunes. Em função do acesso da Professor Manuel de Abreu, tem congestionamento da Professor Manuel de Abreu até a altura da Rua Maxwell. Caminho pela Pereira Nunes é uma opção no deslocamento em direção ao Largo da Segunda-feira, em direção à Tijuca, Praça Sãs Pena, fazendo uso depois, inclusive, da Barão do Bom Retiro para retornar ao trajeto da São Francisco Xavier. Trânsito com retenção, congestionado, na verdade, na Avenida Rei Pelé, entre as estações do metrô do Maracanã e de São Cristóvão, para quem segue em direção ao centro da cidade. Trânsito apenas intenso nesse momento na circulação pela Teixeira Soares, lento na Praça da Bandeira até o acesso ao Trevo das Forças Armadas, no deslocamento em direção ao centro do Rio, a partir da Zona Norte. Carlos Eduardo Cardoso para a JBFM.
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4: Passear por Angra dos Reis para admirar a cidade ou conhecer as praias da Ilha Grande está mais caro para visitantes a partir de hoje. É que entrou em vigor a taxa de turismo sustentável, criada pela Prefeitura para gerar recursos destinados a investimentos em infraestrutura. Os valores podem chegar a R$ 100, dependendo do tipo de passeio. Moradores de Angra que trabalham na cidade ou nas ilhas devem se cadastrar no portal Viva Angra e emitir uma carteirinha com foto. Para os turistas, tanto na cidade como na Ilha Grande, há totens para quitar o tributo. O pagamento também pode ser feito pela internet através do portal Viva Angra. JBFM 734, bom dia.
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1: A Petrobras reduziu hoje o preço do diesel vendido às distribuidoras. O desconto de 35 centavos fez o preço médio por litro cair de R$ 3,65 para R$ 3,30. O valor de 35 centavos é uma subvenção do governo que passa a valer no lugar das isenções dos tributos federais sobre combustível, que são o PIS e a COFINS.
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1: Segunda-feira no Rio começando com muitas nuvens. O Instituto Nacional de Meteorologia prevê pancadas de chuva isoladas a partir da tarde. A temperatura deve chegar hoje aos 27 graus. JBFM, faltam 17 minutos para as 8. Bom dia.
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0: Chegando à Zona Sul pelo túnel Santa Bárbara, trânsito lento no viaduto Engenheiro Noronha, deslocamento em direção a Muniz Barreto e Praia de Botafogo. No sentido contrário, retenção no viaduto Santiago Dantas, acesso a partir da Praia de Botafogo, no deslocamento em direção ao túnel Santa Bárbara, trânsito lento também na Fernando Ferrari e na Piero Machado, até a altura do Palácio Guanabara. Carlos Eduardo Cardoso para JBFM.
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7: Nenhum candidato conseguiu vencer a eleição presidencial da Colômbia em primeiro turno neste domingo. Com 99,92% das urnas apuradas, o candidato de direita, Abelardo de La Espriella, terminou na liderança com 43,7% dos votos, seguido pelo esquerdista Ivan Cepeda, que obteve 40,9%. Os dois vão disputar o segundo turno em 21 de junho. Abelardo de La Espriella, de 47 anos, lidera o movimento ultraconservador Defensores da Pátria. Ele afirma admirar políticos de direita, como os presidentes Donald Trump dos Estados Unidos e Nayib Bukele de El Salvador. Já Ivan Cepeda, de 63 anos, é senador e filósofo representante da esquerda colombiana. JBFM, faltam 3 minutos para as 8. Bom dia.
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1: Menos de 48 horas depois de derrotar Novak Djokovic em uma batalha épica, o brasileiro João Fonseca voltou à quadra de Roland Garros no domingo para também derrubar o norueguês Casper Ruud, número 16 do mundo. O carioca de 19 anos, número 30 no ranking da ATP, venceu o jogo por 3 sets a 1 e avançou às quartas de final. As parciais foram de 7-5, 7-6, 5-7 e 6-2. A vitória de João Fonseca teve um torcedor especial nas arquibancadas. Gustavo Kirten, dono de 3 títulos em Roland Garros. Na próxima fase, Fonseca vai encarar o jovem tcheco Jakub Mensik, de 20 anos, número 27 do mundo. O jogo vai ser amanhã. O horário ainda não foi marcado. JBFM 8 e 6, bom dia.
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0: Would I Lie to You, Charles and Eddie, na JBFM Lemar, Let's Stay Together, 8 e 13, bom dia.
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3: São boas as condições nesse momento na Ponte da Joatinga, deslocamento da ministra Ivan Lins em direção a São Conrado, também em bairros da Zona Sul do Rio, Transcelento, num trecho do Elevado das Bandeiras, principalmente no tablado superior, já no acesso à autoestrada Fernando McDowell, que é o trecho de São Conrado da autoestrada Lagoa Barra. Nesse trajeto, a movimentação é lenta apenas no acesso ao túnel Zuzu Ângelo. Retenção na Padronel Franca, saída do túnel acústico em função do sinal de trânsito de acesso na rua Mário Ribeiro, trânsito intenso na Mário Ribeiro, lento na transição para a Avenida Borges Medeiros, deslocamento em direção ao túnel Rebouças. Movimentação intensa na Avenida Niemeyer, principalmente na altura da comunidade do Vidigal. Lembrando que até 10h30 da manhã, mão única em direção ao Leblon, em função da operação da faixa reversível na Avenida Niemeyer. Carlos Eduardo Cardoso para JBFM.
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0: Tropas israelenses capturaram uma posição estratégica no topo de uma montanha no sul do Líbano, onde fica o castelo de Beaufort, construído durante as cruzadas. A incursão militar é considerada a mais profunda no país em mais de um quarto de século. A tomada do castelo próximo à cidade de Nabatieh ocorre após dias de intensos combates e ataques aéreos em vilarejos vizinhos, onde as forças de Israel enfrentaram integrantes do Hezbollah. A captura representa um avanço significativo para Israel desde o início da atual guerra contra o Hezbollah, em março, apesar de um cessar-fogo nominal em vigor desde 17 de abril e das conversas diretas mantidas em Washington. JBFM 8 e 17, bom dia.
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1: A seleção do Uruguai anunciou a lista final dos 26 jogadores convocados pelo técnico Marcelo Bielsa para a Copa do Mundo. Entre os escolhidos, 6 atletas têm ligação direta com o futebol brasileiro. O Flamengo é o clube nacional com o maior número de representantes na convocação. Foram chamados o lateral direito Varela, os meias Arrascaeta e De La Cruz, além do lateral esquerdo Matias Vinha, que embora pertença ao clube carioca, está emprestado ao River Plate. Também estão na lista o goleiro Sérgio Rocher, do Internacional, o lateral esquerdo Piquerez, do Palmeiras, e o atacante Canóbio, do Fluminense. JBFM 8:26, bom dia.
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0: Esse foi o grupo Player, Baby Come Back. Hugh Lewis e Gwyneth Paltrow cruising Cidade Negra, onde você mora. 8h34, bom dia.
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3: Trânsito congestionado nesse momento nos dois sentidos da linha amarela em Jacarepaguá, em função da movimentação de veículos, no deslocamento em direção à Barra da Tijuca, por conta do acesso à Avenida Ayrton Senna, trânsito lento na altura da Gardenia Azul, na Avenida Ayrton Senna, em direção à Orla da Barra da Tijuca, depois da Passarela da Gardenia, boa movimentação em direção à Avenida das Américas e Avenida Lúcio Costa. Na Lúcio Costa tem um trecho de retenção no retorno próximo da Avenida Ayrton Senna, que afeta inclusive a movimentação na Praia da Reserva, no deslocamento do Recreio em direção ao Jardim Oceânico. A movimentação é apenas intensa nesse momento na Estrada do Gabinal, na altura da Cidade de Deus, em direção à Avenida Ayrton Senna, boa movimentação também na Tenente Coronel Muniz Aragão. Da linha amarela, além da dificuldade no trecho Jacarepaguá, retenção também na Zona Norte, em função do acesso à Avenida Brasil, acesso à linha vermelha. Carlos Eduardo Cardoso para JBFM.
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9: Olá, amigos da JBFM, a seleção brasileira se despediu do povo brasileiro com uma goleada de 6-2 em cima do Panamá. Embarca hoje para os Estados Unidos, tem mais um amistoso no próximo dia 6 em Cleveland, diante do Egito, e a estreia acontece na Copa do Mundo, dia 13, contra o Marrocos. Bom, Campeonato Brasileiro deu uma parada também, mas teve rodada no fim de semana. E o Flamengo venceu o Coritiba por 3-0 e segue na segunda posição. O Botafogo perdeu para o Bahia por 2-1 e é o 12º colocado. O Vasco perdeu para o Atlético Mineiro por 1-0 e é o 17º colocado, está na zona de rebaixamento. E o Fluminense ficou no empate com o Cruzeiro em 1-1 e está na terceira posição. Campeonato Brasileiro agora só volta depois da Copa do Mundo, no dia 22 de julho. Eu sou o Fábio Azevedo e volto no Painel JB, segunda edição, por dentro do jogo, e desejo a você uma excelente semana.
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1: O Palácio Tiradentes, antiga sede da Assembleia Legislativa do Rio, já recebeu cerca de 9.200 visitantes desde janeiro. O programa comemorativo dos 100 anos do prédio histórico inclui visitas a obras de arte como esculturas e emblemas. Localizado na Praça 15, o Palácio Tiradentes abriga parte importante da história do Brasil. Antes da construção do prédio atual, ali ficava a antiga Cadeia Velha, onde Joaquim José da Silva Xavier, o Tiradentes, ficou preso antes de ser executado na forca em 1792. O atual edifício foi inaugurado em 6 de maio de 1926, em estilo eclético, e até 1960 funcionou como sede da Câmara dos Deputados. JBFM, faltam 12 minutos para as 9. Bom dia.
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0: Sixpence on the Richer. Marisa Monte beija eu. Adele is on me. Faltam 5 minutos para as 9. Bom dia.
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3: Trânsito lento nesse momento na linha vermelha, na passagem pela BR-040, as retenções são mais frequentes a partir do Fundão em direção ao centro, segue com dificuldades na Maré, no Caju até São Cristóvão pela linha vermelha, trânsito intenso na Avenida Brasil nos dois sentidos, na altura de Guadalupe, na altura da Fazenda Botafogo, as retenções são mais frequentes a partir do Trevo das Missões, tanto na pista central quanto na pista lateral, principalmente até a altura de Manguinhos, para quem segue em direção ao centro pela Avenida Brasil. Tanto na pista central quanto na pista lateral, tem trecho de retenção, na altura de Benfica, também o trânsito é lento com dificuldades. Na pista central e na lateral em função da movimentação próximo do acesso à Rua Belo. Trânsito lento também no acesso ao gasômetro, no deslocamento em direção ao centro pela Brasil, boa circulação no acesso à ponte. Tem congestionamento também nesse momento na Avenida Rei Pelé, a partir da Professor Manuel de Abreu até a altura do viaduto do Valdo Cosi, para quem segue em direção ao centro da cidade. A movimentação é intensa nesse momento no acesso a Francisco Bicalho, sem dificuldades no Trevo das Forças Armadas. Trânsito lento na transição do elevado Rufino Pizarro para o elevado da Avenida da elevado Engenheiro Frei Senete em direção ao túnel Rebouças. Eu estou encerrando agora a cobertura de trânsito desta manhã. Obrigado a você, ouvinte, pela sua atenção. Alexandre Tavares, ouvinte da JB, tenham todos uma boa segunda-feira. Carlos Eduardo Cardoso para a JBFM.
0: Obrigado, Cadu, pelas informações do trânsito de hoje. Bom dia para você também. Bom descanso. Até amanhã. Ótima semana. Faltam 4 minutos para as 9. Bom dia.
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1: A cidade do Rio de Janeiro já aplicou mais de 1.310.000 doses da vacina contra a gripe desde o começo da campanha de imunização de 2026, em 24 de março. Dados do Painel App Rio, atualizados neste domingo, mostram que os idosos lideram a cobertura vacinal entre os grupos prioritários, com 39,58% de imunização. Já as crianças têm o menor índice, com 23,27%.
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1: A segunda-feira no Rio segue com muitas nuvens nesta manhã. O Instituto Nacional de Meteorologia prevê possíveis pancadas de chuva isoladas à tarde e à noite. A temperatura não deve passar dos 27 graus. JBFM, 9 e 8. Bom dia.
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0: Operator, com Xadê na JBFM, Sam Smith, Dancing with a Stranger. Cazuza faz parte do meu show, 9:15, bom dia.
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0: Os motoristas que trafegam pela linha amarela encontram trechos de retenção na altura da Freguesia e entre Del Castillo e Manguinhos, no sentido Fundão. Já em direção a Barra, o trânsito está lento nas regiões de Bom Sucesso, Del Castillo e Pilares. Lentidão também desde a saída do túnel da Covanca até a chegada à Avenida Ayrton Senna. JBFM 9:16. Bom dia.
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0: 9:17, bom dia.
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1: Com a previsão de um super El Niño nos próximos meses e a expectativa de redução das chuvas no Sudeste, a Prefeitura de Niterói intensificou as ações de prevenção contra queimadas. Nessa operação, baseada em monitoramento tecnológico e mobilização comunitária, são usados drones, sensores, imagens de satélite e mapas georreferenciados para identificar áreas vulneráveis e acelerar a resposta contra os focos de incêndio. A Defesa Civil mantém um núcleo formado por 700 voluntários distribuídos em 15 grupos pela cidade. Eles atuam em parceria com o Corpo de Bombeiros na orientação, prevenção e identificação rápida dos focos de queimadas. JBFM 927, bom dia.
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0: Freedom 19, George Michael na JBFM, Skank Sutilmente, 9h36.
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0: O julgamento de Jairo Souza Santos Júnior, o Jairinho, e Monique Medeiros pela morte do menino Henri Borel entra hoje no oitavo dia. Esse já é o julgamento mais longo realizado no estado do Rio desde a reforma do Código de Processo Penal, que alterou as regras do Tribunal do Júri em 2008. Hoje será ouvido o perito do Instituto Médico Legal responsável por assinar os laudos de necropsia e os laudos complementares sobre as lesões encontradas no corpo da criança. O depoimento foi pedido pela defesa de Jairinho, acusado de ter matado o menino. Os advogados questionam a confiabilidade dos documentos e dizem que os laudos complementares são ilegais. JBFM, 9h37. Bom dia.
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1: A Polícia do Rio, a Polícia Civil do Rio deflagrou hoje a Operação Último Suspiro contra uma quadrilha suspeita de aplicar fraudes em escritórios de advocacia e desviar um patrimônio milionário de um empresário que estava com câncer em estágio terminal. Entre os investigados estão três policiais. As investigações apontam que os criminosos teriam se aproveitado da condição de vulnerabilidade da vítima, que já faleceu, para assumir o controle de empresas detentoras de altos valores em precatórios. Segundo a polícia, o grupo alterava a composição societária das empresas e transferia o controle dos negócios para integrantes da organização criminosa. JBFM, faltam 10 minutos para as 10. Bom dia.
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Kim Carnes, na JBFM, Betty Davis Eyes, Paralamas do Sucesso, Romance Ideal, Change the World, Eric Clapton. Faltam 2 minutos para as 10. Painel JB primeira edição termina por aqui, depois de ter levado até você os seguintes destaques. Angra dos Reis começa a cobrar taxa de quem visita a cidade. Petrobras reduz preço do diesel vendido às distribuidoras. Julgamento do caso Henri Borel entra no 8º dia e já é o mais longo do Rio. Eleição na Colômbia terá ultradireitista e representante da ultra-esquerda no segundo turno. No futebol, o Brasil goleia o Panamá por 6-2 no Maracanã na despedida para a Copa do Mundo. Painel JB primeira edição volta amanhã às 7 horas. Você pode ouvir todas as notícias do programa de hoje no nosso

0: Nosso podcast. Acesse jb.fm ou nosso canal jb.fm/WhatsApp. 1 minuto para as 10. Eu sou Alexandre Tavares, fico por aqui. Estarei de volta amanhã a partir das 6 da manhã. Muito obrigado pela sua companhia até aqui. Continue ligado na JBFM. Música e informação do seu jeito. Até amanhã, bom dia.
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5: 10 em ponto.
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5: JBFM 10 e 2 no Rio, bom dia, ótima segunda-feira pra você, ótimo início de mês, 1º de junho, sua Jane te acompanha até as 2 da tarde. E a gente começa bem ao som do Phil Collins.

0: 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Esse que foi o som da Tina Turner, We Don't Need Another Hero, Elton John, Sacrifice, Nando Reis, N. Bom dia pra você. Trânsito. Em Benfica, a rua São Luís Gonzaga está interditada por conta de um poste com risco de queda na altura da rua Capitão Félix, no sentido Maria da Graça. Segundo o Centro de Operações da Prefeitura, equipes da Light estão no local. Os motoristas que trafegam em direção à Avenida Brasil devem seguir pela rua São Januário, rua Ricardo Machado e acessar a Prefeitura Olímpio de Melo. Já quem segue sentido Avenida Dom Helder Câmara deve optar pela rua São Januário, Ricardo Machado e acessar a rua Couto de Magalhães.
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0: 10h20.
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0: Madonna na JBFM, Laís La Bonita, 10h35, bom dia.
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0: in the Air na JB do McLean. Tears for Fears, Sowing the Seeds of Love. 10h57, uma linda manhã de junho aí pra você.
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0: Um exame descartou ebola no homem de 37 anos que está internado no Instituto Emílio Ribas, em São Paulo. Não foi detectado material genético do vírus na amostra coletada do paciente, segundo informou hoje o Instituto Adolfo Lutz. O paciente foi diagnosticado com meningite meningocócica, mas o caso era investigado também como suspeita de ebola, porque ele esteve recentemente na República Democrática do Congo e apresentou sintomas compatíveis com a doença. Autoridades do Ministério da Saúde, da Secretaria Estadual de Saúde e do Emílio Ribas se reuniram nesta manhã para decidir se farão um exame de contraprova, como ocorreu com o paciente do Rio de Janeiro. A decisão ainda não foi divulgada. O Irã afirmou hoje que qualquer acordo com os Estados Unidos para encerrar o conflito no Oriente Médio dependerá da implementação de um cessar-fogo efetivo no Líbano. Em entrevista coletiva, o porta-voz da diplomacia iraniana, Ismail Baghaei, comentou sobre a ampliação das operações israelenses em território libanês e disse que o fim dos ataques é essencial para as negociações de paz. Ele também acusou Washington de continuar violando o cessar-fogo com Teherã e disse que o Irã não hesitará em adotar todas as medidas necessárias

0: necessárias para defender sua segurança nacional. Próxima informativa ao meio-dia. 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
0: 11 em ponto.
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0: Baby, Michael Jackson, Bruno Mars, Leave the Door Open, Vanessa da Mata, Ainda Bem e Culture Club, Love is Love. 11h17, bom dia.
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0: A Casa Brasil, antiga Casa França Brasil, no centro da cidade, está com duas exposições que marcam sua nova fase no cenário cultural do Rio de Janeiro. A mostra coletiva Casa Fluminense traz olhares de dezenas de artistas sobre o Rio, abordando temas como identidade, diversidade e tradições. Já a mostra individual Cada Cabeça é um Mundo, de Melissa Oliveira, apresenta uma série fotográfica sobre o cotidiano das barbearias em comunidades cariocas. A entrada é gratuita. A Casa Brasil funciona de terça a domingo, das 10 da manhã às 5 da tarde.
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0: 11h19.
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0: clássico Here Comes the Sun, a JB. Kobe Kylie Midnight Bottle, Ana Carolina Quinte, nós dois, Information Society Repetition, 11h36.
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4: O Estádio Azteca, na Cidade do México, vai receber o primeiro jogo da Copa do Mundo. A seleção anfitriã enfrenta a África do Sul às 16h, horário de Brasília. Uma hora e meia antes, acontece a cerimônia de abertura do Mundial. O papel picado, um símbolo das arquibancadas mexicanas, estará presente como parte da festa.
3: Faltam 10 dias para a Copa.
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0: 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E agora a gente viaja até o ano de 1988. Chris de Burgh, Love is My Decision, na Jovem.

0: dos melhores clássicos você ouve aqui na JB. Bruce Hornsby, The Rain, The Waiters. Mania de você, Rita Lee, Roxette, Spending My Time. 11h56, bom dia.
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0: O policial militar morreu após ser baleado na cabeça na manhã de hoje durante uma operação na comunidade Faz Quem Quer em Rocha Miranda, na zona norte do Rio. Adriano Pereira de Souza, de 36 anos, chegou a ser resgatado de helicóptero, mas não resistiu aos ferimentos. Desde as primeiras horas da manhã, moradores relatam um intenso tiroteio na região. Policiais civis e do 9º Batalhão da Polícia Militar atuam no local. A ação tem como objetivo combater quadrilhas de criminosos que se abrigam na comunidade. O policiamento foi reforçado na área. A Polícia Civil de São Paulo faz hoje uma operação contra a ONG Instituto Conhecer Brasil, suspeita de fraude em contrato com a Prefeitura de São Paulo. A operação Wi-Fi mira um contrato de 108 milhões de reais para a instalação de pontos de Wi-Fi na cidade. O Instituto pertence à empresária Karina Ferreira da Gama, sócia da produtora Go Up Entertainment Limitada, que produziu o filme Dark Horse sobre a trajetória do ex-presidente Jair Bolsonaro. A operação cumpre mandados de busca e apreensão em endereços ligados à Gama e também na sede da Secretaria Municipal de Tecnologia e Inovação, responsável pelo contrato entre a Prefeitura de São Paulo e a ONG. Próxima informativa, uma hora. 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

0: As long as you love me, Alphaville Forever Young, Marina Lima, acontecimentos. 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Trânsito. Na linha amarela, o trânsito permanece intenso no sentido Barra a partir da Praça do Pedágio, em função de um acidente envolvendo 11 veículos que ocorreu mais cedo próximo à Avenida Jerimário Dantas. Neste momento, a melhor alternativa é a Autoestrada Grajaú-Jacarepaguá. E na Avenida Brasil, um caminhão enguiçado ocupa uma faixa da pista central na altura da Passarela 8 em Bom Sucesso, no sentido centro. Trânsito com pontos de retenção desde a altura do Caju até a Maré.
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0: Meio-dia e 16.
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0: 1980, aqui na JB. Still Away, o maior sucesso da carreira do cantor e compositor americano Rob Dupree. Por aqui, Kelly Clarkson, Breakaway, de Javance. Meio-dia e 34.
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6: O câncer desafia a saúde pública no Brasil. O Instituto Nacional do Câncer prevê 781 mil novos casos por ano até 2028, com uma incidência crescente entre jovens. A boa notícia é que mais de um terço dos casos pode ser prevenido com hábitos como alimentação sem ultraprocessados, atividade física regular, boas horas de sono e check-up médico periodicamente. Isso foi destacado pelo diretor do ICA, Dr. Roberto Gil, em mais um encontro com a prevenção organizado pela Med Rio. A Med Rio é referência mundial em check-up médico. Eu sou Gilberto Ururaí e lembro a você: saúde é prevenção. Um abraço e até o nosso próximo encontro.

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0: George Benson aqui 99,9 Kisses in the Moonlight. Meio-dia 58, música e informação do seu jeito.
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0: Um acidente envolvendo um caminhão e 11 carros interditou duas faixas na linha amarela na altura da Avenida Jerimário Dantas, na freguesia Zona Oeste do Rio, no início desta tarde. A Lanza, concessionária que administra a via, afirmou que a colisão ocorreu próximo à saída 1B no sentido Barra. Duas faixas foram interditadas, provocando um longo congestionamento. Segundo o portal G1, dois homens ficaram feridos, receberam atendimento no local e não precisaram ser encaminhados para a unidade de saúde. O Centro de Operações da Prefeitura informou que a via já foi totalmente liberada no sentido Barra. A seleção do Equador anunciou a lista de convocados para a Copa do Mundo 2026. A equipe do técnico Sebastián Becachetti chega confiante após terminar as eliminatórias entre os primeiros colocados. A maioria dos jogadores escolhidos atua na Europa, mas a lista também conta com nomes conhecidos pela torcida brasileira. Um dos destaques é o atacante Gonzalo Plata, do Flamengo. Também fazem parte do grupo o zagueiro Félix Torres, do Internacional, e o trio do Atlético Mineiro, formado pelo lateral Ângelo Preciado, o volante Alan Franco e o atacante Alan Minda. O Equador estreia na Copa no dia 14 de junho contra a Costa do Marfim. Próxima informativa às 2 horas. 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

0: Steve Wonder na JB. I just called to say I love you.
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0: O CCBB está com a mostra Vicky Muniz, A Olho Nu, a maior retrospectiva da carreira do artista paulistano. A exposição reúne mais de 200 obras, sendo 20 delas inéditas, que vão desde o início da sua trajetória às fotografias emblemáticas que marcaram sua produção ao longo de mais de 30 anos de carreira. A mostra gratuita fica em cartaz no CCBB até o dia 7 de setembro. O espaço funciona de quarta a segunda, das 9 da manhã às 8 da noite.
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0: 1:20.
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0: Michael Bublé. JBFM 1:37.
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1: Savage Garden, Truly, Madly, Deeply, Roupa Nova, seguindo no trem azul. Faltam 3 minutos para as 2. Ótima tarde para você. Segunda-feira, começamos por aqui também o mês de junho. Boa semana, eu sou o Christian Ferraz. Nós seguimos juntos até às 6.
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1: Uma pesquisa divulgada hoje pelo Centro para Ranking Universitários Mundiais mostra que 45 das 52 universidades brasileiras que integram a lista das melhores do mundo caíram de posição neste ano. A queda atingiu 87% das instituições brasileiras e é atribuída principalmente à baixa no desempenho em pesquisa e à crescente competição global com universidades mais bem financiadas. O levantamento ainda aponta que apenas 5 universidades brasileiras subiram de posição. A Universidade de São Paulo permanece como a melhor colocada do país, mas caiu uma posição em relação ao ano passado, e ocupa agora a posição de número 119 no ranking mundial. O Instituto Estadual do Meio Ambiente faz hoje uma vistoria técnica na Refit, a antiga refinaria de Manguinhos. As investigações da Polícia Federal e da Receita Federal apontam que a empresa como uma das maiores devedoras de impostos do país. No fim de maio, o INEA criou um grupo de trabalho para rever todos os processos de licenciamento da Refit e tem um prazo de 30 dias para concluir as ações. Na última sexta-feira, o governo do Rio cassou a inscrição estadual da empresa. Segundo a Secretaria Estadual de Fazenda, contribuintes com a inscrição impedida ficam proibidos de emitir nota fiscal de venda ou comprar produtos, inviabilizando a operação da companhia. Próximo informativo às 3 horas. 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
1: 2 horas.
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e a Química, de Marisa Monte e Nando Reis, Pra Você Guardei o Amor, música lançada originalmente em 2009, composição do Nando Reis, no álbum Dres, de Nando Reis e os Infernais, essa releitura maravilhosa, Marisa e Nando aqui na JB. Ainda Rick Astley, Hold Me In Your Arms, JBFM, 2 horas, 11 minutos, que bom que você tá por aí.

0: What's Love Got to Do With It? John Secada, Too Late Too Soon. Você está na JBFM. Boa tarde, 2:19. O Centro de Operações Rio informa que foi retirada a carreta que havia enguiçado na pista central da Avenida Brasil, no sentido Zona Oeste, ali na altura do Canal do Cunha, em Benfica. Mas o trânsito permanece intenso no trecho, com pontos de lentidão a partir de São Cristóvão.
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10: São 2:21.
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0: Duran Duran, Too Late Marlene, Oasis, Wonderwall, Skank, Esquecimento, JBFM são 2h39.
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10: Olá, tudo bem? A RJD e a Schipper Engenharia vão transformar parte das vendas do Sol Rio Barão de Caraí no Flamengo em impacto social. Os clientes poderão escolher uma das 13 iniciativas participantes que atuam em frentes como educação, cultura, esporte e assistência a pessoas em situação de vulnerabilidade. O residencial tem 83 unidades e R$80 milhões de valor geral de vendas, o VGV. O Sol Rio Barão de Caraí será 100% voltado para o aluguel de temporada, com gestão dos imóveis feita pela Lobier. Eu fico por aqui e até amanhã.
0: A semana começa com tempo fresquinho, nublado no Rio, temperatura média de 23 graus agora. 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

0: Em 99,9, o som do Starship, Nothing's Gonna Stop Us Now, música lançada em 1987. Adriana Calcanhoto, Mais Feliz. São 3 horas. Boa tarde pra você.
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0: A Petrobras baixou hoje o preço do querosene de aviação em 14,2%, o que representa uma redução de 93 centavos por litro. Com isso, o novo preço nas refinarias da estatal varia de R$ 5,48 para R$ 5,69 o litro. A queda anunciada hoje é a primeira depois de 3 aumentos seguidos. Em abril, por exemplo, o reajuste foi de 55%. A Petrobras explicou que a redução reflete a atenuação do cenário de elevação das cotações internacionais. A Polícia Civil de São Paulo deflagrou hoje uma operação que batizou de Wi-Fi Livre para investigar o Instituto Conhecer Brasil. Essa ONG pertence a Karina Ferreira da Gama, da produtora Go Up, que produziu Dark Horse, filme sobre o ex-presidente Jair Bolsonaro. Segundo a investigação, a ONG é suspeita de fraude em contrato com a Prefeitura de São Paulo para instalar uma rede de Wi-Fi gratuita em comunidades da cidade. O valor do contrato é de R$ 108 milhões. A suspeita na contratação e execução dos serviços. Segundo o Ministério Público e a Polícia Civil, o Conhecer Brasil teria que instalar 5 mil pontos de acesso ao Wi-Fi em 12 meses. Mas até agora só instalou 3.200. Além disso, teria apresentado R$ 16,5 milhões em notas fiscais irregulares. Próximo informativo às 4 horas.
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Aí o som do Barão Vermelho, o poeta está vivo. Elton John, I guess that's why they call it the blues. 3 horas 13 minutos, bom ter você na JBFM.

0: Seal, Stand By Me, Mr. Broken Wings. JBFM, são 3h21. Boa tarde pra você.
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0: viagem até o ano de 1979 para recordar a icônica Take the Long Way Home Supertramp na programação da JB. Antes, Phil Collins, Another Day in Paradise, 3h41. Boa tarde.
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0: Bom demais saber que você começa a semana junto com a gente. 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

0: Hall, John Oates, Cities and Soul, Cidade Negra, Sombra da Maldade. Agora 4 horas.
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0: Os Correios registraram um prejuízo de 3 bilhões e 100 milhões de reais no primeiro trimestre de 2026. O balanço divulgado pela estatal aponta que o rombo nos 3 primeiros meses deste ano é de 82,35% maior do que o verificado em igual período de 2025. Naquela ocasião, o prejuízo foi de 1 bilhão e 700 milhões de reais. O presidente dos Estados Unidos, Donald Trump, disse hoje que conversou com o primeiro-ministro de Israel, Benjamin Netanyahu, e com representantes do Hezbollah, grupo apoiado pelo Irã, e garantiu um cessar-fogo no Líbano. Segundo Trump, Netanyahu concordou em não mover tropas de Israel em direção a Beirute. Sobre o Hezbollah, o presidente americano afirmou em sua rede social que o grupo também concordou em cessar os disparos. Mais cedo, o Irã havia condicionado qualquer trégua com os Estados Unidos à implementação de um cessar-fogo efetivo no Líbano. Próximo informativo às 5 horas, o painel JB segunda edição. 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
1: O celebrado encontro de Ana Carolina e Seu Jorge, é isso aí, música lançada em 2005. JBFM, são 4h13. Boa tarde.

0: Um clássico do Culture Club, Do You Really Want to Hurt Me? Agora 4:22.
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0: O Centro de Operações Rio informa que a Avenida Brasil tem trânsito lento em direção à Zona Oeste, entre Vigário Geral e Guadalupe. No sentido centro, os motoristas não encontram retenções. Já na linha vermelha, trechos com retenções entre o Fundão e o Parque das Missões. No acesso à rodoviária, à rodovia Presidente Dutra, o trânsito flui com lentidão.
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0: O Ritmos, Commodores, Night Shift, Capital Inicial, tudo que vai. JBFM, faltam 20 minutos para as 5.
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4: A Copa do Mundo vai ser disputada pela primeira vez em três países diferentes ao mesmo tempo: México, Canadá e Estados Unidos. Ao todo, 48 seleções vão em busca da taça mais cobiçada do mundo. Serão 104 jogos e o Estádio Azteca, no México, vai ser o primeiro a receber três edições da Copa do Mundo: 70, 86 e agora 2026.
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0: Cinco horas, um minuto, segunda-feira, 1º de junho. O painel JB, segunda edição, traz hoje os seguintes destaques. TCE do Rio rejeita contas de Cláudio Castro, de 2025. ONG da produtora de filmes sobre Bolsonaro é investigada por contrato com a Prefeitura de São Paulo. Trump garante cessar fogo e diz que não haverá tropas de Israel em Beirute. Petrobras reduz preço do querosene da aviação em 14,2%. Esses e outros destaques a partir de agora no painel JB, segunda edição.
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0: Começamos com as informações do tempo e do trânsito. Ana Rodrigues, boa tarde para você.
7: Boa tarde, Cristiano. Boa tarde, ouvintes da JBFM. A previsão para hoje à noite é de céu nublado a encoberto, com pancadas isoladas de chuva. Ventos moderados, temperatura estável. Máxima para as próximas horas de 23 graus. E agora as notícias do trânsito. Na Zona Norte, a rua 24 de maio está com trânsito lento desde a rua São Francisco Xavier. Na Avenida Mário Cavalcante, movimentação intensa no sentido Engenho Novo. Na Barra, a Avenida das Américas, em direção ao Recreio, está com retenções na altura da Cidade das Artes e no acesso à Avenida Salvador Allende. No sentido São Conrado, trânsito intenso. A Avenida Ayrton Senna está com lentidão desde a Cidade das Artes até a Ponte Santos Dumont, no sentido Linha Amarela. Em direção à Orla, boa movimentação. Na linha amarela está liberada a faixa na altura do túnel da Covanca no sentido Fundão, após um acidente envolvendo uma moto e um utilitário. O trânsito está intenso. Ponte Rio-Niterói com movimentação intensa em ambos os sentidos e tempo de travessia de 13 minutos. Ana Rodrigues para JBFM.
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1: As contas do exercício de 2025 do então governador do Rio, Cláudio Castro, foram rejeitadas hoje por 3-1 pelo Tribunal de Contas do Estado. O parecer prévio contrário do TCE agora será enviado à Assembleia Legislativa, que dará a palavra final sobre a contabilidade. Em seu voto, o relator revisor José Gomes Graciosa dedicou atenção especial aos investimentos ligados ao Banco Master. Graciosa destacou, entre outros pontos, que mesmo após a decretação da liquidação extrajudicial da instituição em novembro de 2025, o balanço do Estado não registrou adequadamente os riscos associados a esses investimentos. JBFM, são 5:12.
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0: Na playlist do painel, Roxette, It Must Have Been Love, Jorge Vercillo e Djavan, final feliz. Agora 5h20.
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3: A faixa da rua São Luís Gonzaga, em Benfica, na altura da rua Capitão Félix, foi liberada após a concessionária Light concluir uma manutenção de um poste que apresentava risco de queda. O trânsito apresenta lentidão e trechos com retenção até a altura da rua Chantecler. A linha amarela, no sentido Barra, está com trânsito lento na altura da Avenida Bento Ribeiro Dantas, ao acesso 8, Bom Sucesso. Já no sentido Fundão, a linha amarela apresenta boa movimentação. Ana Rodrigues para JBFM.
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0: A Polícia Civil de São Paulo deflagrou hoje a Operação Wi-Fi Livre no Instituto Conhecer Brasil. Essa ONG pertence a Karina Ferreira da Gama, da produtora Go Up, que produziu Dark Horse, filme sobre o ex-presidente Jair Bolsonaro. As autoridades investigam um contrato de 108 milhões de reais com a Prefeitura de São Paulo para instalar uma rede de Wi-Fi gratuita em comunidades da cidade e a suspeita de não efetivação do serviço contratado. Além disso, a ONG teria apresentado 16 milhões e meio de reais em notas fiscais irregulares. A Prefeitura Paulistana divulgou nota informando que está colaborando com as investigações. A ONG, até há pouco, não havia se pronunciado sobre a questão. JBFM são 5h24.
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1: A polícia de São Paulo investiga como suspeita a morte da artista visual e influenciadora americana Hilde Lynn Helpenstein, de 40 anos, ocorrida no domingo no hotel de luxo Rosewood, no centro da capital paulista. Conhecida pelo pseudônimo Jerry Gogosian, ela mantinha um perfil no Instagram com mais de 145 mil seguidores, onde satirizava e comentava o universo das artes. No quarto havia uma garrafa vazia de vodka e um copo jogado no chão. Sobre a cama, diversos comprimidos estavam jogados próximo ao corpo. Segundo a polícia, um homem que se apresentou como cirurgião plástico de Jerry contou à gerência que ela estava no Brasil havia 3 semanas e que teria feito um procedimento estético. Ele relatou ainda que ela fazia uso de drogas. JBFM 5:33.
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0: Susan Vega, Luca, Léo Jaime com Preciso Dizer Que Te Amo e Mariah Carey, Bye Bye, JBFM 5:41.
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2: A linha vermelha está com movimentação intensa nos dois sentidos, principalmente para quem segue em direção à Baixada Fluminense, e há pontos de retenção nos trechos do Caju, da Maré e do Hospital da UFRJ em direção à Baixada. É grande também a movimentação para quem segue em direção ao Caju pela linha vermelha. Na Avenida Borges de Medeiros, na Lagoa, e também na Avenida Epitácio Pessoa, os motoristas encontram pontos de retenção em direção ao túnel Rebouças. A movimentação no Rebouças está intensa, principalmente no sentido Zona Norte. Já em direção à Zona Sul, trânsito fluindo bem. Ana Rodrigues para JBFM.
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9: Olá, amigos da JBFM. A delegação brasileira embarca hoje para os Estados Unidos, às 10 da noite, pelo horário de Brasília, em um avião super luxuoso, avaliado em R$1 bilhão, que já foi até utilizado pela banda Rolling Stones. Com direito a 96 assentos de primeira classe, a seleção comandada por Carlo Ancelotti vai num conforto total. Chega amanhã aos Estados Unidos. Já no próximo dia 6, tem um amistoso em Cleveland, diante da equipe do Egito. É o último antes da estreia na Copa do Mundo, dia 13, contra o Marrocos, em New Jersey. A seleção brasileira vai com toda a delegação. Neymar segue em tratamento e não será cortado. Foi o que avisou o Carlo Ancelotti. Os clubes deram férias para os jogadores e só voltam depois do dia 20 de junho. Eu sou o Fábio Azevedo e volto amanhã no Painel JB, primeira edição, por dentro do jogo, e desejo a você uma excelente noite.
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1: O presidente dos Estados Unidos, Donald Trump, disse hoje que conversou com o primeiro-ministro de Israel, Benjamin Netanyahu, e com representantes do Hezbollah, grupo apoiado pelo Irã, e garantiu um cessar-fogo no Líbano. Segundo Trump, Netanyahu concordou em não mover tropas de Israel em direção a Beirute. Sobre o Hezbollah, o presidente americano afirmou em sua rede social que o grupo também concordou em cessar os disparos. Mais cedo, o Irã havia condicionado qualquer trégua com os Estados Unidos à implementação de um cessar-fogo efetivo no Líbano. JBFM, faltam 5 para as 6.
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0: David Bowie, Pat Metheny, This Is Not America, Lulu Santos, Aviso aos Navegantes e ainda Michael Jackson, The Way You Love Me. JBFM 6:03 no Rio.
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2: Na Zona Sul, movimentação intensa em ambos os sentidos do túnel Santa Bárbara, principalmente para quem segue em direção à Zona Sul. A Rua Pinheiro Machado apresenta movimentação intensa em ambos os sentidos, na altura da sede do Fluminense. Já a Avenida 31 de Março, da saída e acesso do túnel Santa Bárbara, apresenta tráfego intenso. A ponte Rio-Niterói, neste momento, está com lentidão dos acessos ao pedágio e nas saídas para Alameda, Jansen de Melo e Avenida do Contorno. Tempo de travessia de 26 minutos. No sentido Rio, boas condições na ponte. Ana Rodrigues para JBFM.
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3: A Petrobras baixou hoje o preço do querosene de aviação em 14,2%, o que representa uma redução de 93 centavos por litro. Com isso, o novo preço nas refinarias da estatal varia de R$ 5,48 a R$ 5,69 o litro. A queda anunciada hoje é a primeira depois de 3 aumentos seguidos. Em abril, por exemplo, o reajuste foi de 55%. A Petrobras explicou que a redução reflete a atenuação do cenário de elevação das cotações internacionais. JBFM 6 e 6.
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1: Os Correios registraram um prejuízo de 3 bilhões e meio de reais no primeiro trimestre de 2026. O balanço, divulgado pela estatal, aponta que o rombo nos três primeiros meses deste ano é 82,35% maior do que o verificado em igual período de 2025. Naquela ocasião, o prejuízo foi de 1 bilhão e 700 milhões de reais.
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1: O dólar fechou hoje a R$ 5,02 para a venda, com queda de 0,39%. O euro foi negociado a R$ 5,84, desvalorizado em 0,66%. A Bovespa encerrou o pregão com queda de 0,91%, aos 172.197 pontos. JBFM 6:15.
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0: U2's Taking a Moment, Paralamas, Me Liga e James Blunt, Same Mistake. JBFM 6:23.
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2: A chuva já atinge as zonas oeste e sudoeste do Rio. Segundo o Sistema Alerta Rio, houve registro de chuva moderada na estação de Guaratiba e nas estações Grota Funda e Barra e Rio Centro. A movimentação está intensa na autoestrada Lagoa Barra, na altura da Juatinga, em ambos os sentidos. A Avenida Armando Lombardi, no trecho com a Avenida Ministro Ivan Lins, apresenta movimentação intensa nas duas direções. Na Avenida Rodrigues Alves, trânsito fluindo bem nos dois sentidos na altura da Rua Cordeiro da Graça. O mesmo panorama na Avenida Francisco Bicalho, que apresenta movimentação mais intensa em direção à Avenida Brasil. Ana Rodrigues para JBFM.
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2: Depois de se despedir dos torcedores com uma goleada de 6-2 sobre o Panamá no Maracanã, a seleção do técnico Carlo Ancelotti se prepara agora para embarcar rumo aos Estados Unidos, logo mais às 10 da noite, no Aeroporto Internacional Tom Jobim. O destino é Nova Jersey, onde a seleção vai ficar baseada para a disputa da primeira fase da Copa do Mundo. A expectativa é que hoje à noite haja um aerobrá, com torcedores apoiando a delegação nos arredores do Galeão. JBFM 6:27.
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1: Vai ser velado amanhã em Ituverava, no interior de São Paulo, o corpo da passageira que morreu depois de cair da escada ao desembarcar de um avião da Latam no aeroporto de Congonhas. O acidente aconteceu na sexta-feira. Maria da Glória Pereira da Silva Fávaro, de 72 anos, foi socorrida inicialmente na unidade de pronto atendimento de Jabaquara e depois transferida para o Hospital Alemão Oswaldo Cruz, onde acabou morrendo no domingo. Maria da Glória estava no voo LA-3785, que fazia o trajeto entre Ribeirão Preto e a capital paulista. A Latam informou que uma funcionária acompanhou todo o atendimento à passageira até a chegada dos familiares. JBFM 6:37.
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0: Terence Trent D'Arby em 99,9 com Sign Your Name, Jason Mraz Love Someone e ainda Vanessa da Mata Amado, JBFM 6:46.
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2: Na Estrada dos Bandeirantes, duas faixas estão ocupadas no sentido Vargem Grande, na altura da rua João Marquês Cadengo, devido a um capotamento de um carro de passeio. Desvio está sendo feito pela pista sentido Curicica, mas o trânsito continua com retenções no local. Na rua Jardim Botânico, na altura da rua Pacheco Leão, é grande a movimentação no sentido Gávea. Na Zona Norte, a Avenida Rei Pelé apresenta tráfego intenso em direção ao Meier. Movimentação intensa também na Praça da Bandeira. Ana Rodrigues para JBFM.
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0: O mês de junho deve ter chuva acima da média em áreas das regiões norte, nordeste e sul do país. A previsão é do Instituto Nacional de Meteorologia, que também indica temperaturas acima da média em grande parte do país, principalmente na porção central. Para a região sudeste, o prognóstico aponta chuvas abaixo da média no sul de Minas Gerais e em grande parte de São Paulo. Nas demais áreas da região, são previstos volumes próximos à média histórica. JBFM, faltam 10 para as 7.
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1: A seleção do Equador anunciou a lista de convocados para a Copa do Mundo. A equipe do técnico Sebastián Becasese chega confiante após terminar as eliminatórias entre os primeiros colocados. A maioria dos jogadores escolhidos atua na Europa, mas a lista também tem nomes conhecidos pela torcida brasileira. Um dos destaques é o atacante Gonçalo Plata, do Flamengo. Também fazem parte do grupo o zagueiro Félix Torres, do Internacional, e o trio do Atlético Mineiro, formado pelo lateral Ângelo Preciado, o volante Alan Franco e o atacante Alan Minda. O Equador está no grupo E e estreia na Copa no dia 14 de junho contra a Costa do Marfim. Os outros adversários são Curaçao e Alemanha. JBFM 6:58.
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0: Stevie Wonder, Isn't She Lovely, Marina Lima, Charme do Mundo, The Weeknd, Over Now, JBFM 76. Boa noite pra você.
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1: Tempo chuvoso em alguns pontos do Rio. No Alto da Boa Vista, segundo o Sistema Alerta Rio, já houve registro de chuva fraca na estação Alto da Boa Vista. Uma faixa foi liberada na Avenida das Américas, na pista central, na altura da Avenida Salvador Allende, onde ocorreu um atropelamento por moto no sentido Recreio. O trânsito ainda apresenta lentidão, com retenções até a altura do Vogue Square. Na Praia de Botafogo, movimentação intensa. No trecho do viaduto Santiago Dantas, trânsito lento. Em Laranjeiras, a Rua das Laranjeiras está com movimentação intensa no trecho com a Rua Soares Cabral. Trevo das Forças Armadas, na região central, apresenta boa movimentação. Na Estrada do Galeão, tráfego intenso na altura da base aérea da ilha. Ana Rodrigues para JBFM.
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7: Uma pesquisa do Centro para Ranking Universitários Mundiais apontou que 45 das 52 universidades brasileiras, incluídas entre as melhores do mundo, caíram de posição neste ano. A queda, que atingiu 87% das instituições brasileiras, é atribuída principalmente à baixa no desempenho em pesquisa e à crescente competição global com universidades mais bem financiadas. O levantamento também aponta que apenas 5 universidades brasileiras subiram de posição. A Universidade de São Paulo permanece como a mais bem colocada do país. Mesmo assim, caiu uma posição em relação a 2025 e ocupa agora o 119º lugar no ranking mundial. JBFM 79.
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1: Uma jovem de 19 anos foi mordida numa das pernas por um tubarão na tarde de hoje na praia de Boa Viagem, no Recife. O incidente ocorre um dia depois de um menino de 11 anos também ter sido mordido em Jaboatão dos Guararapes. No Recife, o ataque à jovem aconteceu por volta das 3 da tarde. O Serviço de Atendimento Móvel de Urgência e o Corpo de Bombeiros foram acionados para socorrer a vítima. Ainda não há informações sobre o quadro de saúde da jovem. O Comitê Estadual de Monitoramento de Incidentes com Tubarões informou que já foram registrados 84 ataques do tipo no litoral de Pernambuco desde o início da série histórica, em 1992. JBFM 720.
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0: Joe Esposito, Lady, Adriana Calcanhoto, Maresia, JBFM, 7:28.
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2: A Avenida Ayrton Senna está com trânsito lento no sentido linha amarela da Cidade das Artes ao Uptown. Há reflexos na Avenida das Américas desde o Barra Shopping. Movimentação intensa em direção à Orla. A linha amarela está no sentido Barra com trânsito lento do acesso à linha vermelha e também até o acesso 8 Bom Sucesso. No sentido Barra também tem lentidão da saída 4 Pilares à saída 3 Abolição. Já no sentido Fundão, boas condições na linha amarela. Já na linha vermelha, o trânsito está fluindo bem na altura do Caju. Movimentação intensa nos dois sentidos no trecho do 22º Batalhão da Maré. O trânsito na altura do Hospital Universitário da UFRJ está intenso. E a linha vermelha apresenta também boa movimentação no trecho próximo à rodovia Washington Luiz. Ana Rodrigues para JBFM.
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0: A seleção brasileira, que embarca logo mais às 10 horas para os Estados Unidos, já tem o primeiro treino marcado para as 4 da tarde de amanhã, horário de Brasília, no estado de Nova Jersey. Vai ser no centro de treinamentos do New York Red Bulls, que fica na cidade de Morris. A previsão de chegada ao Aeroporto Internacional de Newark é para as 6 da manhã desta terça-feira. JBFM 7:31.
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1: A Light disse ter identificado 4.617 irregularidades no consumo de energia elétrica durante fiscalizações feitas em maio nas zonas norte e sudoeste do Rio. Segundo a empresa, as ações resultaram em 37 prisões em flagrante e 47 conduções a delegacias. A Light detalhou que as vistorias flagraram ligações clandestinas e sistemas de medição adulterados, tanto em residências quanto em estabelecimentos comerciais, incluindo restaurantes, mercados e outros negócios de grande porte. A maioria dos casos foi detectada em bairros como Vargem Grande, Marechal Hermes e Coelho Neto. JBFM 740.
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0: Beto Bianco, More Than I Can Bear, Ellie Goulding, Love Me Like You Do e ainda Beto Guedes, Amor de Índio. JBFM 748.
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3: Chuva fraca em alguns pontos da cidade. Segundo o Sistema Alerta Rio, houve registro de chuva em Copacabana, Rocinha e no Alto da Boa Vista. Na Avenida Brasil, uma faixa da pista central está ocupada no sentido centro por conta de um acidente entre um ônibus e uma moto na altura do Trevo das Margaridas. Equipes da Sete Rio atuam na ocorrência. Na Avenida das Américas, em direção a Guaratiba, retenções no acesso à Avenida Ayrton Senna, entre o Barra Mol e a Avenida Salvador Allende. Movimentação intensa no acesso ao túnel Vice-Presidente José de Alencar. No sentido São Conrado, o trânsito não apresenta retenções. Mais cedo, um acidente envolvendo 3 carros ocupou uma faixa da pista central da Avenida das Américas no sentido Recreio, na altura da Salvador Allende. A via já foi liberada, mas o trânsito segue com retenções. A ponte está com lentidão na chegada ao pedágio e nas saídas para Jansen de Melo e Alameda. Travessia para Niterói em 15 minutos. No trânsito está bom em direção ao Rio. Ana Rodrigues para JBFM.
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0: A Polícia Civil do Rio fez hoje uma operação contra a venda clandestina de medicamentos utilizados para emagrecimento, as chamadas canetas emagrecedoras. A ação da Delegacia de Roubos e Furtos teve como alvo endereços em Ramos, na Zona Norte, e em Vargem Pequena, na Zona Sudoeste, onde os agentes cumpriram mandados de busca e apreensão. O homem foi preso. De acordo com a investigação, os medicamentos eram anunciados e vendidos por meio de aplicativos de mensagens, sem comprovação de procedência e fora dos canais autorizados pela legislação sanitária. Os produtos são medicamentos de alto valor comercial e exigem prescrição médica, além de acompanhamento especializado. JBFM 752.
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1: O iFood anunciou que começou a usar drones em parte dos trajetos de entregas no estado de São Paulo. Nesta primeira etapa, a operação está restrita ao trecho entre restaurantes do shopping Iguatemi Alphaville e condomínios residenciais em Barueri. As entregas por drone serão feitas diariamente das 10h30 da manhã às 10h30 da noite.
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1: O Rio vai ter uma terça-feira com muitas nuvens, segundo o Instituto Nacional de Meteorologia, que prevê chuvas isoladas à tarde. A temperatura deve variar entre a mínima de 15 e a máxima de

0: Ouvimos Skank, Acima do Sol, Daniel Powter, Bad Day, George Michael, Kissing a Fool. 8 horas e 5 minutos, o painel JB segunda edição termina por aqui, depois de ter levado a você os seguintes destaques. TCE do Rio rejeita contas de 2025 do então governador Cláudio Castro. ONG da produtora de Dark Horse, filme sobre Jair Bolsonaro, é investigada por suspeita de irregularidades em contrato de Wi-Fi com a Prefeitura de São Paulo. Trump garante cessar fogo e diz que não haverá tropas de Israel em Beirute. Petrobras reduz preço do querosene da aviação em 14,2%. Seleção brasileira embarca para a Copa do Mundo nesta noite no Aeroporto Internacional do Rio. O painel JB segunda edição volta amanhã a partir das 5 da tarde. E você ainda pode ouvir as notícias do programa de hoje acessando o podcast do painel no nosso site jb.fm ou canal jb.fm/WhatsApp. E não esqueça de baixar também o nosso aplicativo.
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0: Ouvimos Simply Red Stars, Duran Duran, Lay Lady Lay e Cazuza com o codinome Beija-Flor. 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JBFM 8:24. Um acidente na Avenida Brasil envolvendo um carro, um utilitário e uma moto em Parada de Lucas ocupa uma faixa da pista central no sentido Zona Oeste. O Centro de Operações Rio informa que o trânsito está intenso no trecho. Os motoristas devem redobrar a atenção no local. Há equipes do Corpo de Bombeiros e da Sete Rio atuando nessa ocorrência.
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0: 8:25.
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0: Crowded House, Better Be Home Soon, Marisa Monte, Ainda Bem, Genesis, Through It All Way, JBFM 8:38.
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5: A seleção dos Estados Unidos vai ser recebida por grandes artistas em Los Angeles antes de a bola rolar. Dia 12, Katy Perry, Anitta e outros vão comandar a abertura do Mundial na terra americana. O adversário será o Paraguai. Pela primeira vez, a Copa do Mundo terá 3 cerimônias de abertura, unindo México, Canadá e Estados Unidos.
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0: Michael Bublé, You'll Never Find Another Love Like Mine. Então antes frejar Segredos e Chicago, If You Leave Me Now. JBFM 8:52.
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0: 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A seleção brasileira e o restante da comitiva deixaram agora à noite a sede da CBF na Barra da Tijuca, rumo ao aeroporto Tom Jobim, onde embarcam para os Estados Unidos daqui a pouco às 10 horas. Antes de entrar no ônibus da delegação, Neymar demonstrou atenção com os fãs que estavam no hospital localizado ao lado da sede da CBF. Ele foi até a grade que separa os dois prédios, tirou fotos e deu autógrafos. A delegação tem chegada prevista a Nova Jersey para as 6 da manhã desta terça-feira, horário de Brasília, e já faz o primeiro treino às 4 da tarde. A Receita Federal recebeu 44.390.000 declarações do Imposto de Renda Pessoa Física 2026. O número é recorde e acima da expectativa inicial de 44 milhões de documentos enviados. O resultado também representa um crescimento de 2,4% em relação ao ano passado, quando 43.340.000 declarações foram enviadas ao fisco dentro do prazo. Próximo informativo às 10 horas. 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